0: Cadeira, você não presta mesmo.
1: Claro,
0: pô, é por isso que eu estou vivo. Eles tanto fizeram que conseguiram me caçar. 10 anos sem estudar. 10 anos vagabundando por aí. 10 anos de maconha. 10 anos marginal.
1: Cague, pô. Eu te dou minha mãe pra tomar conta de você.
2: Aposto que ela é bi.